0: HB Ecstasy, última do set, número 5 aqui no Gás. Rolou também Gabri Ponte e Sean Paul com Born to Love You, Sidney Taylor Rainey com Fancy Shit, ô palavrão aí. E a primeira desse set, número 5, Now You're Gone, Bass Hunter. Já já tem mais Gás por aqui.
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1: 9:17.
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4: Gás Total de volta, set número 6. Som do projeto Fun Factory, Close to You.

0: Pitbull e Lady Gaga, Friday Escape. Boa, hein? Você ouviu também aqui no Guys Diplo com Stay High, John Corey, Bad Habits e a primeira Fun Factory com Close to You. E acabou. Mas não fica triste não, semana que vem tem mais Luiz Fernando, tem mais Gás Total por aqui, tá bom? Muito obrigado pela sua audiência, pela sua companhia, por me aturar. Fica na paz e até o próximo Guys. Bye, bye.
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5: 9:31.

0: Muito obrigado, gente.
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1: 9:57.
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2: 10:22.

Tô soltando, galera.

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4: 10h47.

0: Muitíssimo obrigado, meu irmão Safadão.
1: Valeu, Léo Santana. Tamo junto.
0: Safadão.
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2: 11 e 9.

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3: 11:36.

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0: Meia-noite 27.

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0: 4 e 5.
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6: 4h22.

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4: 4h38.

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6: 4:55.

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1: Me chega pra mãe. Mãe, mãe, televisão nova. Foi o papai que comprou, foi? Deixa de ser besta, menino. Foi esperar pro teu pai, nem tu tinha nascido. Cuidado, meus amigos barbeiros que tiram barba, né? Porque cabeleireiros que tiram barba é barbeiro. O cara passa, barbeiro, tem quantos? Tem quatro. Ah, então dá tempo. No dia ele passa, barbeiro, tem quantos? Tem cinco aqui na fila. Ô, então dá tempo. Barbeiro, tem quantos? Todo dia, quatro. Tá, não dá tempo. Barbeiro, todo dia esse cara passa, amanhã eu vou seguir esse filho de uma égua. No dia, barbeiro, tem quantos esperando aí? Esse pai tem cinco, esse dá tempo. Ele saiu, o barbeiro saiu atrás dele. Ele ia pra casa, o barbeiro fica com a mulher do barbeiro, né?
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2: 5:25.

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3: 6 horas.

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6: 6:19.

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3: 6:35.

0: 16h50.
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7: Olá, tudo bem com você? Eu sou o Luiz Fernando e está começando o Top 30. Nossa parada musical com as 30 mais da semana. Uma melhor que a outra. Para começar, tem Saudade Estranha. 30ª posição, claro.

0: basketball.
1: 28ª posição.
2: Sabe, Imperador. Sejam bem-vindos ao

0: Esse é o Dominic Fike com White Keys, posição 27 aqui na parada. Você ouviu também Vitinho, Imperador, Beira Mar, Gustavo Mioto com Last Goodbye e na 30ª posição ficou Murilo Huff com Saudade Estranha. Já já tem mais Top 30 aqui, tá? Não sai daí não.
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9: 7 e 5. 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
0: Top 30 tá de volta. Agora tem Yasmin Santos com 200 anos, posição 26.
1: 26ª posição.

0: 23ª posição.
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0: tá aqui, tá?
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10: 7:20, 91,3.
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0: Top 30 tá de volta. Direitos iguais na posição 22. É com a Simone Mendes.
10: 20.

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0: Pink Panthers e Zara Larsson, Stateside, 19ª da semana. Você ouviu também Júnior e César, Cheiro de Culpado, Fred e Fabrício, Te Amar é Meu Talento e na posição 22, Simone Mendes, Direitos Iguais. E já já tem mais Top 30 aqui, tá?
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7: 7:34.
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0: tá de volta, 18ª da semana agora. Beat It, do eterno rei do pop Michael Jackson.
10: 18ª posição.

0: 15ª posição.
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0: Geninho e Mariana Fagundes, 15ª posição, peão todo tatuado. Você ouviu também Olivia Rodrigo com Drop That? Mayara e Maraíza, Sorte de Alguém na 18ª? Beat It, voltando às paradas, Michael Jackson. E já já tem mais Top 30 aqui.
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10: 7h48.
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0: Top 30 está de volta. Agora tem Diego e Vitor Hugo, Tubarões, 14ª posição.
12: 14ª posição.

0: Matheus e Cauã e Lauana Prado. Admita! 11ª posição aqui na parada. Você ouviu também Panda e MJ Records, Corpo Nu, Justin Bieber com Baby. E na 14ª posição, Tubarões, som de Diego e Vitor Hugo. Já já tem mais Top 30 pra você, não sai daí não, tá?
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7: Top 30 tá de volta. Décima posição agora. Justin Bieber e Nicki Minaj. Beauty and a Beat.
5: Décima posição.

0: Runway. Lady Gaga e Dolce, parceria das duas em Boa Demais. Runaway, sétima mais tocada. Você ouviu também Panda MJ Records, Eu Te Seguro, Marília Mendonça, Foi Por Conveniência. E na décima posição, Justin Bieber e Nicki Minaj, Beauty and a Beat. E já já tem mais Top 30 aqui.
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6: 8:19.
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8: Top 30 está de volta, sexta posição agora. Billy Jean, voltando às paradas. É ele, Michael Jackson.
7: Sexta posição.

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1: Guilherme Benuto e Panda, eu duvido. Terceira posição, quarta mais tocada, swing da rapaziada do BTS, lá da Coreia do Sul. Colou também Felipe Rodrigo, ignora na quinta e na sexta posição, Michael Jackson com Billie Jean de volta às paradas. Já assistiu a cinebiografia de Michael? Tá nos cinemas, hein? Boa demais. Uma rápida pausa e na volta a vice-campeã da semana. Não sai daí não.
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11: 8:37.
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1: Top 30 de volta, segunda posição agora, segunda mais tocada, Cadeira Cativa.
2: Segunda posição.

0: Parceria do Péricles com ela, Ana Castela. Simplesmente acontece, a mais tocada. Segunda posição nessa semana aqui no Top 30. Cadeira cativa de Zé Neto e Cristiano. E acabou. Mas não fica triste não. Semana que vem tem mais Top 30 com Luiz Fernando aqui, tá? Muito obrigado pela sua audiência, pela sua companhia. Fica na paz e até o próximo programa. Tudo de bom. Tchau, tchau.
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13: 8h46.
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16: Meus irmãos e irmãs em Cristo Jesus, eu sou o Padre Adelson, pároco da paróquia Nossa Senhora do Carmo, na cidade de Arcos, e venho para partilhar a palavra com vocês neste final de semana, o segundo domingo do mês de maio, Dia das Mães, e também o sexto domingo da Páscoa. Neste domingo, nós somos convidados a refletir sobre o mandamento do amor. O amor encarnado na vida da comunidade, daqueles que seguem a Jesus e compreendem que são chamados sempre a seguir Jesus, que é o caminho, a verdade e a vida. Mais que nunca hoje, nós somos chamados a comunicar ao mundo um amor verdadeiro, sem mancha, para que Jesus seja realmente conhecido e vivenciado na vida de cada um de nós, como discípulos e missionários na sua messe. Experimentando o amor verdadeiro de Jesus, nós somos convidados a viver todos os seus mandamentos. E já lembramos que os mandamentos do Senhor não são pesados, mas sim é alegria ao nosso coração. Precisamos de estar sempre nos perguntando: eu tenho amado Jesus como eu deveria amá-lo? Tenho os mesmos sentimentos de amor pelas pessoas que Jesus teve? E assim nós vamos descobrindo onde estamos acertando e onde estamos errando. O amor que Jesus teve por cada um de nós deve nos ajudar a ser comprometido com a vida da família, na comunidade e também na sociedade. E assim, nós vamos descobrir tantos irmãos e irmãs que estão em situações difíceis, com pouco ou às vezes nada de amor em suas vidas. É quando nós encontramos lá as pessoas que vivem situação de desemprego, vivem situação de drogas, de falta de pão, doente e sem casa, como nos chama a refletir a campanha da fraternidade neste ano de 2026. E estar a serviço dos irmãos é estar a serviço do próprio Jesus, que se encarna em nosso meio. É estar vindo e ajudando as pessoas que têm menos ou nada. Ser solidário com esses são os preferidos de Jesus. E para isto, nós precisamos de vivenciar sempre o mandamento, que eu digo mandamento, amor, compaixão pelas pessoas em suas diferentes realidades. É sentir como Jesus sentia por cada irmão, por cada irmã. É nos comprometer na construção do reino do Senhor, que é o reino de justiça, de paz e vida plena para todos. Jesus afirma que vai permanecer conosco até o fim. Portanto, deve ser também desejo de cada um de nós querer viver sempre na sua presença. Peçamos ao Espírito Santo de Deus que nos ilumine para que nós possamos ser conduzidos para o caminho do amor. E assim, na companhia de Jesus e de Nossa Senhora, nós possamos realmente evangelizar onde quer que o Senhor mesmo nos coloque. Falemos do Evangelho, falemos do Senhor, para que nós possamos ter um mundo renovado, mais cheio de paz, de alegria e vida plena para todos. Queremos também, nesse Dia das Mães, de um modo muito carinhoso e especial, desejar parabéns a todas as mães. As mães estão vivas, sejam acolhidas e amadas em suas famílias. As mães que já se encontram nos céus junto com Deus, sejam recompensadas pelo bem que fizeram às suas famílias aqui na terra. Que o Senhor nos conceda alegria e força para podermos amar as nossas mães enquanto estão junto de nós e de nossas famílias. E para aquelas que já estão na glória, que sejam abraçadas este dia por Jesus e por Nossa Senhora. Vamos neste momento pedir ao Senhor que nos conceda a alegria de sua bênção. O Senhor esteja convosco, Ele está no meio de nós. Por intercessão de nosso Senhor do Carmo, vem sobre todos nós as bênçãos de Deus Todo-Poderoso, Pai, Filho e Espírito Santo. Amém.
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0: Em nome do Pai, do Filho e do Espírito Santo, que a graça de nosso Senhor Jesus Cristo, o amor do Pai e a força do Espírito Santo estejam convosco. Bom dia. Também minha saudação àqueles que rezam conosco pela Rádio Transativa FM.
1: Irmãos e irmãs, aqui estamos reunidos no amor de Cristo para, na alegria deste dia que o Senhor fez para nós, recebermos do ressuscitado a promessa do seu Espírito. Este mistério que celebramos nos dá forças para sermos testemunhos da ressurreição com nossa vida. Hoje nos juntamos a todas as famílias que celebram o Dia das Mães e suplicamos ao Senhor por essas mulheres, por sua saúde, por suas provações e seus projetos. Também colocamos diante do Senhor as mães falecidas, aquelas que passam por inúmeras dificuldades. Disponhamos-nos a guardar a palavra transformadora do ressuscitado e a sua presença viva.
0: Queridos irmãos e irmãs, confessemos os nossos pecados. Confesso a Deus Todo-Poderoso e a vós, irmãos e irmãs, que eu pequei muitas vezes por pensamentos e palavras, atos e omissões, por minha tão grande culpa. E peço à Virgem Maria, aos anjos e santos, e a vós, irmãos e irmãs, que rogueis por mim a Deus nosso Senhor. Deus Todo-Poderoso, tenha compaixão de nós, perdoe os nossos pecados e nos conduza à vida eterna. Senhor, tende piedade de nós. Cristo, tende piedade de nós. Senhor, tende piedade de nós. Cantemos o hino de louvor.

Oremos. Deus Todo-Poderoso, dai-nos viver com ardor esses dias de júbilo, em honra do Senhor ressuscitado, para que sempre manifestemos com nossas obras o mistério que celebramos. Por nosso Senhor Jesus Cristo, vosso Filho, que é Deus, e convosco vive e reina, na unidade do Espírito Santo, por todos os séculos dos séculos.

Leitura dos Atos dos Apóstolos. Naqueles dias, Filipe desceu a uma cidade da Samaria e anunciou-lhes o Cristo. As multidões seguiam com atenção as coisas que Filipe dizia, e todos, unânimes, o escutavam, pois viam os milagres que ele fazia. De muitos possessos saíam os espíritos maus, dando grandes gritos. Numerosos paralíticos e aleijados também foram curados. Era grande a alegria naquela cidade. Os apóstolos que estavam em Jerusalém souberam que a Samaria acolhera a palavra de Deus e enviaram lá Pedro e João. Chegando ali, oraram pelos habitantes da Samaria, para que recebessem o Espírito Santo, porque o Espírito ainda não viera sobre nenhum deles, apenas tinham recebido o batismo em nome do Senhor Jesus. Pedro e João impuseram-lhe as mãos e eles receberam o Espírito Santo. Palavra do Senhor.

Leitura da primeira carta de São Pedro. Caríssimos, santificai em vossos corações o Senhor Jesus Cristo e estais sempre prontos a dar razão da vossa esperança a todo aquele que vo-lo pedir. Fazei-o, porém, com mansidão e respeito e com boa consciência. Então, se em alguma coisa fordes difamados, ficarão com vergonha aqueles que ultrajam o vosso bom procedimento em Cristo.

O Senhor esteja convosco. Proclamação do Evangelho de Jesus Cristo, segundo João. Naquele tempo, disse Jesus a seus discípulos: Se me amais, guardareis os meus mandamentos, e eu rogarei ao Pai, e ele vos dará um outro defensor, para que permaneça sempre convosco, o Espírito da Verdade, que o mundo não é capaz de receber, porque não o vê nem o conhece. Vós o conheceis, porque ele permanece junto de vós e estará dentro de vós. Não vos deixarei órfãos, eu virei a vós. Pouco tempo ainda, e o mundo não mais me verá, mas vós me vereis, porque eu vivo e vós vivereis. Naquele dia sabereis que eu estou no meu Pai, e vós em mim, e eu em vós. Quem acolheu os meus mandamentos e os observa, esse me ama. Ora, quem me ama será amado por meu Pai, e eu o amarei, e me manifestarei a ele. Palavra da salvação. Queridos irmãos e irmãs, próximo domingo já é domingo da Ascensão do Senhor. Por isso a Igreja vai nos preparando para a vinda do Espírito Santo, para Jesus estar junto de Deus. O Evangelho de hoje, ele é do contexto da última ceia. Jesus, depois de lavar os pés dos discípulos, ele faz um grande discurso de despedida, e muitas vezes ele diz que não iria abandonar os discípulos. Hoje nós somos testemunhas dessa presença de Jesus na palavra, na Eucaristia, na vida da Igreja. A Igreja que continua a missão de Jesus de instaurar o reino de Deus entre nós, reino de fraternidade, de amor, de justiça. E sempre essa ação é uma ação do Espírito Santo, do Espírito da Verdade que Jesus cita. O Evangelho de São João, ele tem muito jogo de palavras, e ele aqui joga com as palavras de amor, mandamento, Espírito Santo. Primeira coisa, peçamos sempre a força e a graça do Espírito Santo se queremos crescer na fé, seguir Jesus, amar Jesus. É o Espírito Santo quem mantém a missão da Igreja e que nos ajuda a caminhar pelos caminhos de Deus. Nós todos, batizados e batizadas, temos o Espírito Santo em nós desde o batismo. É um dos dons do batismo. Então, peçamos sempre essa força do Espírito Santo para nos guiar e nos

0: encaminhar pelos caminhos de Deus. Uma segunda reflexão é justamente sobre os mandamentos, o Evangelho de Jesus. Hoje celebramos o Dia das Mães e nós todos queremos agradar nossas mães, deixá-las felizes. Essa maneira de agradar muitas vezes é fazendo o que ela gosta. Por isso, Jesus diz: quem me ama, cumpre os meus mandamentos. Apesar que eu nunca acho que os mandamentos são uma prova de amor. Os mandamentos são uma prova de amor de Deus por nós. Porque os mandamentos são setas, são indicações para eu caminhar bem, para eu caminhar pelos caminhos de Deus, para eu chegar à santidade. Na verdade, os mandamentos são esses sinais de amor de Deus para que a gente encaminhe e siga no caminho do amor, da fraternidade. Mas seguindo os mandamentos, nós cada vez mais conhecemos a Deus, o amamos e correspondemos ao seu amor. E eu gostaria de chamar a atenção do Salmo 65, que hoje cantamos no Salmo responsorial. Ele é um salmo de louvor, de aclamação a Deus, reconhecendo que tudo é obra dele. Eu tenho pensado que nós às vezes esquecemos de louvar a Deus, de agradecer a Deus tudo o que temos. Às vezes pedimos muito, mas esquecemos de louvar, de agradecer. E eu acredito que o louvor nos liberta, porque o louvor nos ajuda a reconhecer quantos benefícios, quantos dons nós temos dado por Deus. Às vezes reclamamos muito, e quando aprendemos a louvar a Deus, começamos a ver quantas coisas nós já temos. Então, louve mais a Deus, agradeça mais. Eu acredito que a oração de louvor até nos ajuda no bom humor, porque a gente começa a ver as coisas com outro olhar, com um olhar de agradecimento. Então, busquemos louvar esse nosso Deus que tanto bem nos faz. Creio em Deus Pai, Todo-Poderoso. Pelo poder do Espírito Santo, nasceu da Virgem Maria, padeceu sob Pôncio Pilatos, foi crucificado, morto e sepultado, desceu à mansão dos mortos, ressuscitou ao terceiro dia, subiu aos céus, está sentado à direita de Deus Pai Todo-Poderoso, onde há de vir a julgar os vivos e os mortos. Creio no Espírito Santo, na Santa Igreja Católica, na comunhão dos santos, na remissão dos pecados, na ressurreição da carne, na vida eterna. Amém. Apresentemos ao Senhor nossos pedidos. Qual é a nossa oração?
1: Senhor, escutai a nossa prece.
0: Senhor, escutai a nossa prece.
1: Pela Igreja, para que, a exemplo dos apóstolos, continue desenvolvendo trabalhos pastorais e sociais que promovam a propagação dos valores evangélicos e a expansão do reino de Deus, rezemos.
0: Senhor, escutai a nossa prece.
1: Pelos batizados, membros do povo de Deus, para que, fortalecidos pelos dons do Espírito Santo, empenhem no testemunho autêntico junto à família, nas relações interpessoais, no ambiente de trabalho e na sociedade, rezemos.
0: Senhor, escutai a nossa prece.
1: por todos os dizimistas de nossa paróquia, para que sejam recompensados por sua fidelidade e generosidade e que suas famílias sejam abençoadas com sua saúde e prosperidade, tornando-os sinais vivos de vosso amor, rezemos.
0: Senhor, escutai a nossa prece.
1: Pelos doentes em fase terminal, para que eles e suas famílias recebam sempre os cuidados e acompanhamentos necessários, tanto do ponto de vista médico como humano, rezemos.
0: Senhor, escutai a nossa prece.
1: Pelas nossas mães, para que, neste dia em que celebramos com alegria, tenham de Jesus ressuscitado toda a luz e força, e pelas mães idosas, enfermas, abandonadas e maltratadas, para que tenham de nossa oração e de nossa solidariedade todo cuidado e carinho, rezemos.
0: Senhor, escutai a nossa prece. Deus de amor e de bondade, esses são os nossos pedidos, atendei-os por Cristo nosso Senhor.

Orai, irmãos e irmãs, para que o nosso sacrifício seja aceito por Deus Pai Todo-Poderoso. Receba o Senhor por tuas mãos esse sacrifício, para a glória de seu nome, para o nosso bem de toda a Santa Igreja. Subam até vós, Senhor, nossas preces, com as oferendas para o sacrifício, a fim de que, purificados por vossa graça, sejamos dignos dos sacramentos do vosso grande amor, por Cristo nosso Senhor. O Senhor esteja convosco. Corações ao alto. Demos graças ao Senhor nosso Deus. Na verdade, é digno e justo, é nosso dever e salvação proclamar vossa glória, ó Pai, em todo o tempo. Mas com maior júbilo, louvar-vos neste tempo, porque Cristo, nossa Páscoa, foi imolado. Por ele, os filhos da luz nascem para a vida eterna, e para os vossos fiéis abrem-se as portas do reino dos céus. Nossa morte foi redimida pela sua, e na sua ressurreição ressurgiu a vida para todos. Por isso, transbordando de alegria pascal, exulta a criação por toda a terra, também as virtudes celestes e as potestades angélicas proclamam o hino à vossa glória, cantando a uma só voz.

Na verdade, ó Pai, vós sois santo, fonte de toda a santidade. Santificai, pois, estes dons, derramando sobre eles o vosso Espírito, a fim de que se tornem para nós o corpo e o sangue de nosso Senhor Jesus Cristo. Enviai o vosso Espírito Santo. Estando para ser entregue, abraçando livremente a paixão, Jesus tomou o pão, pronunciou a bênção de ação de graças, partiu e o deu a seus discípulos, dizendo: Tomai todos e comei. Isto é meu corpo, que será entregue por vós. Do mesmo modo, no fim da ceia, ele tomou o cálice em suas mãos e, dando graças novamente, o entregou a seus discípulos, dizendo: Tomai todos e bebei. Este é o cálice do meu sangue, o sangue da nova e eterna aliança, que será derramado por vós e por todos para a remissão dos pecados. Fazei isto em memória de mim. Mistério da fé. Anunciamos, Senhor, a vossa morte e proclamamos a vossa ressurreição. Vinde, Senhor Jesus. Celebrando, pois, o memorial da morte e ressurreição do vosso Filho, nós vos oferecemos, ó Pai, o pão da vida e o cálice da salvação, e vos agradecemos porque nos tornastes dignos de estar aqui na vossa presença e vos servir. Aceitai, ó Senhor, a nossa oferta. Suplicantes vos pedimos que, participando do corpo e sangue de Cristo, sejamos reunidos pelo Espírito Santo num só corpo. O Espírito nos una num só corpo. Lembrai-vos, ó Pai, da vossa Igreja, que se faz presente pelo mundo inteiro, que ela cresça na caridade em comunhão com o Papa Leão, com o nosso bispo Aristeu, os bispos do mundo inteiro, os presbíteros, os diáconos e todos os ministros do vosso povo. Lembrai-vos, ó Pai, da vossa Igreja. Lembrai-vos também, na vossa misericórdia, dos nossos irmãos e irmãs que adormeceram na esperança da ressurreição. Nossas mães já falecidas e todos os que partiram desta vida, acolhei-os junto a vós, na luz da vossa face. Concedei-lhes, ó Senhor, a luz eterna. Enfim, nós vos pedimos, tende piedade de todos nós e dai-nos participar da vida eterna. Com a Virgem Maria, Mãe de Deus, São José, seu esposo, os apóstolos e todos os santos que neste mundo viveram na vossa amizade, a fim de vos louvarmos e glorificarmos por Jesus Cristo, vosso Filho. Por Cristo, com Cristo e em Cristo, a vós, Deus Pai Todo-Poderoso, na unidade do Espírito Santo, toda a honra e toda a glória por todos os séculos dos séculos. Rezemos com amor e confiança a oração que Jesus nos ensinou. Pai nosso.

no mal. Livrai-nos de todos os males, ó Pai, e dai-nos hoje a vossa paz. Ajudados pela vossa misericórdia, sejamos sempre livres do pecado e protegidos de todos os perigos, enquanto aguardamos a feliz esperança e a vinda do nosso Salvador Jesus Cristo. Vosso é o reino, o poder e a glória para sempre. Senhor Jesus Cristo, dissestes aos vossos apóstolos: eu vos deixo a paz, eu vos dou a minha paz. Não olheis os nossos pecados, mas a fé que anima a vossa igreja. Dai-lhe segundo o vosso desejo a paz e a unidade. Vós que sois Deus com o Pai e o Espírito Santo. A paz do Senhor esteja sempre convosco. Cordeiro de Deus.

Provai e vede como o Senhor é bom. Feliz de quem encontra nele o seu refúgio. Eis o Cordeiro de Deus que tira o pecado do mundo.

Oremos. Deus eterno e todo-poderoso, pela ressurreição de Cristo, nos recriais para a vida eterna. Fazei frutificar em nós o sacramento pascal e infundi em nossos corações a força deste alimento salutar. Por Cristo nosso Senhor. Podem se assentar. No próximo sábado, dia 16, será a missa de abertura para os ensaios para a festa do Rosário. A missa será na Igreja do Rosário às 19 horas. Não haverá missa na Igreja São José no próximo sábado. E aqueles que gostam de acompanhar a entrada dos ternos, eles começam a entrar a partir de 5:30 da tarde. Então, aqueles que já quiserem estar lá na Igreja do Rosário e a missa às 19 horas. Após a missa de abertura, na segunda-feira 18, nós iniciamos uma pequena reforma na Igreja do Rosário. É preciso uma outra parte, outra metade, arrumar o telhado, as calhas, e nós vamos trocar as placas que estão danificadas no teto. Para fazer essa reforma, precisa se colocar andaime, o teto ele é muito alto. Então nós não teremos missa na Igreja do Rosário depois da missa de abertura até a novena do Rosário, tá bom? Então no sábado só a missa da Igreja de São José às 18 horas. Peço as orações de vocês para o cursílio adulto masculino que começa nessa quinta-feira, 14 de maio, até o domingo, 17 de maio. 5 homens da nossa paróquia estarão participando. Então, rezemos por esse encontro diocesano do movimento de cursílio. Hoje, o Dia das Mães, como tradicionalmente fazemos, as mães vão coroar Nossa Senhora. Algumas já estão lá no fundo e vão vir caminhando. Aquelas que quiserem aderir à fila, pode entrar logo atrás delas.

0: Maria é minha mãe. Segunda folha. Com seu manto maternal me ampara, e com o pão eucarístico que me proporciona,
1: me alimenta. Ela é minha mãe. Lanço nossos braços e ela me cerca com seu coração.
2: Escuto-a e sua palavra me instrui. Olho-a e sua beleza me ilumina. Invoco-a e sua bondade me atende. Ela é minha mãe. Débil, conforta-me. Doente, sara-me. Morto pelo pecado, dá-me a vida da graça. Ela é minha mãe. Na luta, socorre-me. Na tentação, auxilie-me. Na angústia, consola-me. Ela é minha mãe. Quando a seus pés venho, apresenta-me. Quando choro as minhas faltas, alenta-me. Pedindo-lhe favores, protege-me. Durante a vida, guia meus passos. Na morte, acompanhará minha alma. E espero receber de suas mãos a coroa eterna na glória. Ela é minha mãe. Quanto sois boa, doce mãe.

Viva Nossa Senhora! Vivam as mães! Vamos combinar o seguinte: vocês que já estão aqui, só chega aqui para frente, e as que estão aí, descem e fica aqui mesmo. As mães que não vieram, por favor, aqui à frente. As mães que não vieram aqui, ó, para a hora da bênção. Tem mãe no coral, tem todas as mães. Esquece do canto agora. As mães podem vir tudo para cá. Já tem aqui um monte de mãe aqui atrás de mim. Vão descendo, as da escada, por favor. Pode ficar aí, gente. Precisa sair daí, não. As que estão aí, pode ficar. Mas as mães, aqui tem um monte de espaço, não precisa ficar com medo de mim, não. Pode vir. Pode vir para frente. Ainda tem espaço aqui. As mães, vem, Ivone, vem, gente. O que vocês estão fazendo aí? Vamos, gente, o que vocês estão fazendo aí? Você é mãe? Vem para cá. Nós vamos agora dar a bênção a vocês. Cadê, gente? Cadê as coisinhas? Vem para cá. Presta um aqui que eu preciso. Depois da bênção, vocês vão receber da paróquia essa pequena capelinha de São Rafael, que é o padroeiro da Diocese de Luz. E às vezes nós esquecemos desse arcanjo, que é o arcanjo da cura, daqueles que caminham para Deus. Então todas vocês depois vão receber. Ah, padre, posso levar umas 10? Não, é só um, viu? É só um. E depois, aquelas que não estavam aqui, na segunda-feira vocês buscam, se ainda tem na secretaria, tá bom? Então hoje é um só para você rezar e também rezar para mais vocações na vida da nossa diocese. Deus de amor, fonte de toda bênção, olhai por essas vossas filhas que aqui estão e que têm o dom da maternidade. Muitas já são avós e bisavós. Dai-lhes a vossa bênção, a bênção da saúde, do amor, da paz no coração. Dai-lhes também mais paciência, sabedoria, o dom do abraço e do colo, que possam sempre consolar e estar com os filhos, netos e bisnetos. Querida Mãe, Nossa Senhora das Dores, cubra-as com seu manto maternal, intercede sempre por elas, que vocês se sintam abraçadas e recebam a bênção de Deus Todo-Poderoso, Pai, Filho e Espírito Santo. Amém. Uma salva de palmas, queridas mães. Pode ir entregando. E vamos pedir à Mãe das Mães que interceda por todos vocês, por aquelas que mais precisam. Ave Maria, cheia de graça, o Senhor é convosco. Bendita sois vós entre as mulheres. Bendito é o fruto do vosso ventre, Jesus. Santa Maria, Mãe de Deus, rogai por nós, pecadores, agora e na hora de nossa morte. Amém. As mães que já receberam o presentinho podem ir retornando ao seu lugar. Hoje à noite teremos a coroação das crianças, elas que vão homenagear a Mãe das Mães, Nossa Senhora. Muito obrigado por essa homenagem. Depois vocês mentam, mães, tem a bênção para todo mundo. Vamos retornando. As que não receberam é só levantar a mão.
para que quem está distribuindo possa distribuir. Muito bem. Pois conversa, tia e sobrinha, vamos. Vamos, gente, vamos descendo. Pois as duas irmãs conversam. O Senhor esteja convosco. Desça sobre cada um de vós, sobre as vossas famílias, a bênção de Deus Todo-Poderoso, Pai, Filho e Espírito Santo. Vamos em paz, o Senhor sempre nos acompanha.

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5: 10 e 11.
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0: Caipirada de plantão, vem comigo, está no ar mais uma edição do nosso Domingão Sertanejo. Mais uma vez uma satisfação receber você por aqui para a gente curtir grandes sucessos, grandes relíquias da nossa música caipira, da nossa música sertaneja. Eu sou o André Viola e a gente abre com uma versão exclusiva para você. Saiu uma montagem que eu fiz aqui no AGS Estúdio com Daniel, Ronaldo Viola e Praia. Desatino.
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0: Lourenço e Lourival, Velha Porteira. Você ouviu antes Fagner com Zezé de Camargo e Luciano Retrovisor, Geraldo Viola e Paranaense Boteco, e ainda Daniel com Ronaldo Viola e Praiano Desatino, uma versão exclusiva para você aqui do nosso Domingão Sertanejo, que volta depois do intervalo.
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7: 10 horas e 30 minutos.
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1: Vamos que vamos, aqui com o nosso Domingão Sertanejo, você ligadinho, matando saudades, agora com Bruno Marrone. Medo.

Valeu! Quem quiser baixar essa nossa música, tá no site www.marcoemario.com.br. Mais uma vez com a gente, hein?

0: Dona Saudade, Liu e Léo. Você ouviu antes Paula Fernandes, Sem Você, Marco e Mário, A Mulher Mais Feliz, e ainda Bruno e Marrone, Medo. Depois do intervalo, de Paulo e Paulino, Chico Rei, Paraná e muito mais, aqui no Domingão Sertanejo.
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15: 10h50.
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1: Do jeito que o povo gosta. Já tô de volta aqui com o nosso Domingão Sertanejo. De Paulo e Paulinho, onde anda você?

0: Gino e Geno, Pinga na Garganta. Se ouviu antes, Chico Rei, Paraná, Telefone Mais, Diego e Ricardo, Saudade Bandida, e ainda de Paulo e Paulino, Onde Anda Você. Daqui a pouco tem moda nova aqui do meu amigo Mazinho Quevedo, dentro do Domingão Sertanejo.
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2: 11:08.
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1: Vamos que vamos, aqui com o nosso Domingão Sertanejo, você ligadinho aqui com a gente, matando saudade. Mazinho Quevedo, o violeiro do Brasil, junto com Campaci, caçador.

0: Johnny Ralph, Vontade Dividida. Você ouviu antes Além Aladinha, 2 graus, Marciano, Amor Clandestino e ainda Mazinho Quevedo e Campaci, Caçador. Lançamento exclusivo para você aqui no nosso Domingão Sertanejo. Daqui a pouco, Rio Negro e Solimões e muito mais no Domingão Sertanejo.
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5: 11:27.
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1: Deixa comigo, já tô de volta aqui com o nosso Domingão Sertanejo, agradecendo sempre o carinho da sua audiência, recordando sucessos, matando saudades. Agora tem César Menotti e Fabiano, Porta.

0: Expresso Boiadeiro, Felipe Falcão. Você ouviu antes Mato Grosso e Matias, Mistérios, Rio Negro e Solimões, Tô Indo Embora, e ainda César Menotti e Fabiano, Porta do Mundo. Esse é o Domingão Sertanejo que volta já já.
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6: 11:41.
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1: É desse jeito que eu já tô de volta aqui com o nosso Domingão Sertanejo, já trazendo mais uma daquelas, ó, pra você matar saudades. Aumenta o som aí, Zezé de Camargo e Luciano, apaixonado por...

0: pra quem gosta do truco, 6 mil. Luiz Fernando Ipinharense, Zap Seco. Você ouviu antes Chitãozinho e Chororó com Zé Ramalho, Sinônimos, Mano a Mano, Pedindo Amor e ainda Zezé de Camargo e Luciano, Apaixonado por Você. Depois do intervalo, Goiano e Paranaense e muito mais aqui no Domingão Sertanejo.
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8: Meio-dia.
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1: E já tô de volta fazendo junto com você essa grande audiência do nosso Domingão Sertanejo. E eu dou motivo para me chamar de caipira, mesmo assim continuo lhe tratando de ser. Goiano e paranaense, o doutor e o caipira.

festa maravilhosa vai chegando ao fim. Graças a Deus e a Nossa Senhora Aparecida, terminamos o nosso trabalho. Aqui ficam os abraços de Barra Mansa, Professor Tenório, Jair Celes, Carlos Rosa, Maestro Martínez, Jesus Belmiro, Ronaldo Violi, João Carvalho, a todas as comissões de clubes de rodeio, tropeiros, locutores, peões de todo o Brasil e ao povão apaixonado pelo rodeio brasileiro.

nosso quadro Moda de Viola, o destaque hoje para Lady Laura, Legítimo Doutor. Você ouviu antes César e César, Cowboy da Madrugada, Ronaldo, Viola e João Carvalho, o Rodeio Brasileiro e ainda Goiano e Paranaense, o Doutor e o Caipira. Daqui a pouco tem mais no Domingão Sertanejo. Fica ligado!

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6: Meio dia e 18.
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1: Comigo mesmo, aqui no Domingão Sertanejo, é desse jeito. Agora tem meus amigos lá de Uberlândia, João Matias e Tião Goiano. Essa dupla que foi produzida por Raimundo Fagner.

0: Dá licença, minha gente, desculpe a pouca demora. A prosa tá muito boa, mas tenho que ir embora.
1: O Domingão Sertanejo tá chegando ao final, mais uma vez agradecido pelo carinho da sua audiência. E no próximo domingo tem mais. Abraço do Viola, até lá!
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9: Meio-dia e 34.

Invadindo tudo, o nosso Festival Sertanejo está no ar a partir de agora. O melhor, as mais pedidas, mais tocadas do mundo sertanejo todinha pra você. Um programa diferenciado, invadindo seu final de semana. E pra você que tá aí com o rádio ligado aqui, aquele abraço da Tati Invade. Bora comigo nessa. É só sucesso do mundo sertanejo pra você. Aumente o volume do seu rádio, mas antes eu quero te desejar um final de semana sensacional. Tá bom? Vamos começar muito bem com o sucesso de Felipe Rodrigo, podcast.

0: Grande coração, Zé Felipe, 200 anos, foi Yasmin Santos. Você ouviu Signos com João Nelore Texano. Daqui a pouco tem Fernando Sorocaba e muito mais aqui no nosso Festival Sertanejo.
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8: Meio-dia e 48.
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2: Corpo Sex, Guilherme Benuto, Maiara e Maraísa. Que sorte a nossa com Matheus e Cauã. Foi por conveniência, Marília Mendonça. É o nosso Festival Sertanejo, o melhor da música sertaneja, pra você aproveitar muito bem, em grande estilo sempre, o seu final de semana. Daqui a pouquinho eu volto e tem muito mais pra você. Não saia daí.

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2: 1 e 4.

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Fred Fabrício, Bruno Marrone, Tentação, Termina com a Pessoa pro CV. Emílio Eduardo com Rio Negro e Solimões. Haverá sinais. Foi Jorge Mateus e Lauana Prado. Eu espero que você esteja muito bem. Se não estiver, fica comigo até o final que vai melhorar. Daqui a pouquinho eu volto. Tem mais músicas. Festival Sertanejo. Não para não, hein?

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3: Uma e 18.
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0: Herdei do Meu Pai, João Delore Texano, Relação Errada, Gustavo Lima, Bruno Marrone cantou também. Olha ela aí, Eduardo Costa, que cantou pra gente aqui no nosso Festival Sertanejo. Um abraço bem forte pra você que está comigo neste momento da sua vida, curtindo esse programa, aproveitando a programação que é sempre feita com muito carinho pra você. Daqui a pouquinho tem o sucesso de Felipe Araújo com Luan Santana. Quer saber qual é? Fica por aí que o Festival Sertanejo volta já.
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6: 1:31.
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0: Nosso Festival Sertanejo já está de volta e agora tem Última Noite com Felipe Araújo e Luan Santana.
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0: Nem li, nem lerei, foi Rayane Rafaela com Edson Hudson, Ambiente Errado, Luan Santana, Cerveja e Socorro, Bruno Rosa com Cleiton Romário aqui no nosso Festival Sertanejo. Tá ouvindo o Festival Sertanejo onde, hein? Na sua casa, no seu trabalho, ou você tá aí no seu sítio, na sua chácara, ou você tá na estrada, voltando pra casa, ou indo viajar. Conta pra mim. Viaja comigo aí, vá com tranquilidade que a gente chega lá, tá? E vamos chegar juntos com o nosso Festival Sertanejo. Um abraço pra você, tudo de bom, tá? Daqui a pouquinho eu tô de volta. Tem mais músicas, o Mundo Sertanejo é todo seu aqui.
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2: 1:43.
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0: Vão falar que foi sorte. Hugo Henrique com Gustavo Mioto. Chegando aqui no nosso Festival Sertanejo.

0: Final de semana gostoso pra você que está me ouvindo. Esse é o nosso Festival Sertanejo e tivemos Marcos e Belucci, dupla Solidão. Hoje, com Kleber e Cauã e Diego e Vitor Hugo, Jefferson Moraes, Um Centímetro. Quem cantou também foi Jorge Mateus. Daqui a pouquinho tem Maiara e Maraíza, Conrado e Alexandre e muito mais pra você aqui no nosso Festival Sertanejo.
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8: 1:58.
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0: Show. E o Festival Sertanejo já está de volta comigo, Tati Invade. Agora tem Surtos, Maiara e Maraísa.
1: Ignora meus surtos, não, gente. 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

0: E é mesmo.
1: E ponto final.
2: Luísa Martins com Murilo Huffi, ponto final, Namorando ou Não, foi Cleito e Romário com Luan Santana. Caminhonete Inteira, Conrado e Alexandro. Nosso Festival Sertanejo sempre prepara o melhor da música sertaneja só pra você. E daqui a pouquinho tem uma, boa, hein? Fica aí que você já vai ouvir.
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2: 12:11.
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0: Festival Sertanejo já está de volta e agora tem Receita de Amar, O Amor Não É Paixão, com Diego e Arnaldo.
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0: Erro Gostoso, Simone Mendes, Leonardo Pré-Natal, A Viola e Eu, Ícaro Gilmar com Eduardo Costa, encerrando muito bem o nosso Festival Sertanejo. Foi bom demais, né? Ah, pena que acabou, mas ó, esquenta não. Final de semana que vem eu tô de volta com mais uma programação especial, trazendo sempre as melhores, mais tocadas, mais pedidas do mundo sertanejo só pra você. Então a gente se encontra aqui no mesmo horário, tá bom? Um beijo da Tati Invade no seu coração, fica com Deus e até o próximo final de semana. Tchau, gente!
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2: 93. 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
1: 12h26.

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1: A partir de agora, eu, André Colatti, no comando do Arquivo X. É, o arquivo tá maravilhoso, hein? Ó, a nossa produção, como sempre, caprichando nas melhores músicas internacionais pra levar até você muita saudade e muita recordação. Vem comigo em todo o Brasil. Sou André Colatti, prazerzaço, pra comandar mais um arquivo aqui na sua programação. Vamos voltando, em 1995, começamos o arquivo com o Scatman John. Scatman! 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

0: Nick French. Tivemos The Beatles, Yesterday. Linda essa música do The Beatles, né, turma? Scatman John com Scatman foi a primeira aqui do nosso Arquivo X nesse fim de semana. Tudo de bom pra você, primeiro intervalo chegando e eu já volto. Tem mais música aí pra você daqui a pouquinho, hein? Fica aí, tá bom?
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5: 12h40.
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0: É um super fim de semana pra você, pra todo o nosso Brasilzão que tá curtindo o Arquivo X aqui. A melhor programação com o melhor da música internacional. E agora, a gente vai abrindo mais um bloco maravilhoso pra você no fim de semana, hein? Chegue Bombastic!

0: Jonathan Plantons com My Girl. Curtimos também Van Halen Twins. E a primeirinha lá, abrimos o bloco com Cheggy Bombastic. Tá gostando da programação? Tá curtindo? Tá no fim de semana juntinho com a gente aqui pra todo o Brasil? Esse é o arquivo que tá maravilhoso como sempre, tá bom, gente? Fica aí que eu já volto, porque tem mais um intervalo chegando aqui na nossa programação.
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5: 12h54.
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9: É sempre bom ter você com a gente aqui no nosso Arquivo X todo fim de semana. Comigo mesmo, André Colatti. Tá curtindo agora no seu carro, tá no seu ônibus, tá no seu caminhão. Eu não posso jamais esquecer, gente, que tem o pessoal do Radinho de Pilha, hein? Alô Brasil, alô você do Radinho de Pilha. Tudo de bom pra você. Eu tenho meu Radinho de Pilha, tenho certeza que o Brasil inteiro, muita gente curtindo também pelo Radinho de Pilha. Claro, além do carro, do ônibus, do caminhão. Bom final de semana pra todo mundo. O som agora de Wham. Vamos curtir esse som bacana, hein? Esse som aqui é legal, hein? O som do Wham. Detona aí, DJ.

0: Musicão, a música Voyage Voyage aqui na programação Arquivo X. E ainda tivemos All In You, é o som de 85 de The Platters. All In You, essa música é maravilhosa, né, gente? Curtiu bastante? E a primeira foi o som do When. Muito bem, turma. Todo mundo curtindo, todo mundo ligado, mas eu preciso fazer mais um pequeno intervalo aqui na sua programação Arquivo X. Me espera um pouquinho que eu já volto com o melhor da música internacional Flashback. Segura aí!
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9: 6 e 8.
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0: É assim mesmo, né? Todo mundo com o radinho aí curtindo, radinho de pilha. A galera que tá no carro, tá no ônibus, tá no caminhão. Super fim de semana pra você. Alô, Brasil! Nós estamos aqui pra todo o Brasilzão. Eu, André Colatti, continuo no comando aqui no fim de semana do seu Arquivo X. E agora tem esse sonsaço aqui, ó. Pode aumentar o volume, vem comigo, vai. Tecnotron.

0: Jerry Lee Lewis. Ah, mas que clássico maravilhoso, né, gente? Tivemos também Zaquero com Paul Young, Samson Madonna. E essa música aí de Zaquero e Paul Young fez parte da novela Perigosas Peruas pelo ano aí de 1992. Vou fazer mais um intervalo, né, minha produção? Volto rapidinho com você. Bom fim de semana. Continue no arquivo que ainda tem muita saudade pela frente, gente.
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0: 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Honor of a Lonely Heart. Curtimos também Sylvester com You Make Me Feel, né? Sonsaço aí de Sylvester. E a primeirinha foi Survivor com Yeah of the Tiger. Muito bem, só musicão, né? Que bloco maravilhoso. Aliás, toda a nossa programação do Arquivo X está sensacional. Fica aí que eu vou fazer mais um pequeno intervalo e já volto, gente.
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3: 3:35.
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0: É, turma, fim de semana maravilhoso pra todo mundo. Todo mundo curtindo aqui o Arquivo X. Eu tô aqui pra todo o Brasil, juntinho com você, hein? Com o melhor da música internacional, Flashback. Abrindo agora com esse clássico aqui, ó. Pink Floyd.

0: The Summer is Magic, o som de Play a Hit. Curtimos também The Beatles nesse bloco, I Want to Hold Your Hand. Linda essa música do The Beatles, hein? Que maravilha! Esse bloco também tá maravilhoso pra todo mundo aí, ó. Pink Floyd, um clássico internacional, foi a primeira que abriu muito bem aqui no Arquivo X. Vou fazer mais um intervalo, bom fim de semana pra toda a sua família e a gente volta na sequência. Fica aí, tá bom? Não desgruda não, porque ainda tem muito flashback internacional pela frente, gente.
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7: 3,50.
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9: É, turma, como é bom saber que você está aí sempre ouvindo a nossa programação. Ou em casa, ou no trabalho, no fim de semana, sempre curtindo essa viagem no tempo maravilhosa que a gente faz aqui no Arquivo X. E ó, estamos para todo o Brasil e que audiência maravilhosa no seu finalzão de semana. Spin Doctors com a música True Prince.

0: The Cure, Close to Me. Aqui na programação tivemos o som também do The Human League e a primeirinha Spin Doctors com Two Princes. Tá gostando aí da programação? Que bacana, mais um bloco maravilhoso que você curtiu aqui juntinho com a gente. Bom fim de semana, turma! O Arquivo faz mais uma pausa aqui e volta na sequência com o último bloco de hoje. Aguenta aí, tá bom?
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6: 4 e 4.

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1: Oba! Todo mundo ligado com a gente aqui no fim de semana, curtindo essa viagem maravilhosa no tempo com o Arquivo X. Bom fim de semana, turma! Você em casa, no trabalho, no centrão da cidade, em todos os bairros, aonde quer que você esteja, com seu radinho de pilha, né, na sua casa agora, curtindo a nossa programação, ou você que está aí viajando pelas estradas da vida e não perde nenhuma edição aqui do nosso Arquivo X. Agora tem o som de DJ Serla.

0: Secret Love, som de Bee Gees aqui na nossa programação. E essa daqui também é um clássico em Chicago, né? Você curtiu If Love Me Now. E ainda tivemos DJ Serna com Everybody Pompom. Gente, acabou, né? Ponto final. Ah, já tô morrendo de saudades de você. Um fim de semana lindo e abençoado. Valeu, Brasil, por essa audiência maravilhosa aqui no fim de semana com o nosso Arquivo X. Vem aí mais um campeão de audiência e a gente se fala em outras edições desse nosso programa maravilhoso com muito flashback internacional. Fim de semana abençoado, gente. Até a próxima. Tchau, tchau, turma.
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5: 4:18.
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9: Olá, um excelente final de semana para você, começando mais uma edição da nossa Máquina do Tempo. Muito prazer, Carol Castro na área, trazendo músicas para você curtir, cantar e dançar, começando ao som de Amado Batista, Serenata.

0: Essa foi nossa primeira sequência, já já tem mais.
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8: 4:35.
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0: Sandra de Sá, Sou de Verão.

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6: 4h43.
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8: Luan e Vanessa, 4 semanas de amor.

0: Você ouviu Marisa Monte, pra ser sincero.
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1: 4h58.
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0: Ed Mota e Conexão Japeri, vamos dançar. Música que foi trilha sonora da novela Império.

0: bolo, tanta coisa, encerrando mais um bloco.
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7: 5 e 14.
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0: Quinto bloco, vem a canção Just a Girl.

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4: 5:28.
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0: Sexto bloco tem Seal, Kiss for My Rose.

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0: Elton John, Natural Signer, antes Billy Idol, Rock the Cradle of Love, Sampa Crio, Nossa História.
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7: 5h47.
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0: Sétimo bloco, vem chegando Paulo Diniz, Pingos de Amor.

0: Send Me On My Way, encerrando o nosso sétimo bloco.
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3: 6 e 3.
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6: Abrindo a última sequência da nossa Máquina do Tempo com Michael Jackson, The Way You Make Me Feel.

0: José Augusto, de igual para igual, encerrando mais uma edição da nossa Máquina do Tempo. Semana que vem tem muito mais. E eu fico te esperando. Até lá.
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3: 6h24.
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0: anos sua Maria,
1: e ela concebeu do Espírito Santo.
0: Eis aqui a serva do Senhor.
1: Faça-se em mim segundo a vossa palavra.
0: O Verbo de Deus se fez carne
1: e habitou entre nós.
0: Ó Maria concebida sem pecado, rogai por nós que recorremos a

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4: 6h45.
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3: 7 e 3.
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anunciou a Maria, e ela concebeu o Espírito Santo. Eis aqui a serva do Senhor, faça-se em mim segundo a vossa palavra. O Verbo de Deus se fez carne e habitou entre nós. Ó Maria concebida sem pecado, rogai por nós que recorremos a vós.

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3: 7h24.
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4: 7h41.
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2: Oi, amores, tudo jóia, corações apaixonados, tá no ar, Loveline, comigo, aquela pessoa que entende de amor, cantando, sentindo a vida, vivendo, né? Aline Mota na área aqui, a partir de agora você participa pelo WhatsApp ou pelas redes sociais, entre em contato com a gente, abre o seu coração, porque aqui a gente não fala só de romances, a gente sente, vive cada verso como se fosse o primeiro beijo. E se você ama, já amou, ainda vai amar, esse programa é seu, então prepara o coração, porque hoje tem declaração de amor, tem saudade boa, tem aquele friozinho na barriga, sabe, o amor chega chegando? Pois é, aqui você tem isso tudo. Então aumenta o volume e avisa pra todo mundo que a Aline Mota está no ar.
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5: 7h56.
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9: Já estamos de volta. E amar não é sobre perfeição, é sobre escolhas de ficar, né? Mesmo quando o mundo lá fora tá tão gostoso para ir embora, né? É cuidar do outro, mesmo nos dias difíceis, e celebrar nos dias leves. O amor de verdade, ele escolhe, ele acolhe, ele abraça, ele não prende. No final das contas, amar é isso, é encontrar alguém que seja casa, mesmo quando o mundo parece desabar. A próxima música tá indo pro Wagner e pro Vinícius. Um abraço, meninos. Vamos com mais aqui na programação romântica para você.
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4: 8 e 11.
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8: Participação do ouvinte é Fernando Oliveira, do Recife, Pernambuco, mandando para o marido, dizendo: você é meu porto seguro. O Andrade e o Lucas, de Curitiba, Paraná, falou que eles se reencontraram depois de uma separação brusca que tiveram por causa do preconceito, mas hoje estão aí firmes e fortes. É isso, meninos. A Camila Torres, de Goiânia, Goiás, pediu uma música para quem ama em silêncio. Ui. E o Rafael Menezes, do Amazonas, declarou: esperei anos, mas valeu a pena cada segundo. Hoje eu tô amando quem eu amo de verdade. Tá vendo como o Brasil é maravilhoso? Pode ter a sua declaração aqui também. Participa com a gente. Eu estou indo com mais aqui na programação.
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4: 8:23.
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6: E uma dica pra sua vida amorosa. Respeito vale mais do que mil promessas, hein? Comunicação salva mais que desculpas e presença. Ah, presença vale ouro hoje em dia, hein? Não adianta estar juntos e distante ao mesmo tempo. Relacionamento bom é aquele que você faz, sente paz e não tem dúvida. Então cuida, valoriza, porque amor bem cuidado vira história bonita. Aqui a música não para.
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1: 8h41. 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
5: E curiosidade dos apaixonados. Você sabia que quando a gente se apaixona, o cérebro reage como se estivesse viciado? Pois é, doideira, né? O amor ativa áreas iguais às da recompensa, tipo chocolate e até música. Por isso aquele frio na barriga, ansiedade boa, é vício. E casais que riem juntos tendem a durar mais, ou seja, vão morrer, gente, né? Pra que ficar brigando? Amar também é ciência, aqui a música não para.
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2: 8h57.
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5: De volta com você, eu sou a Aline Mota. O amor não precisa ser perfeito, só precisa ser verdadeiro. Não importa se começou ontem ou há 10 anos. O que importa é ainda se faz o coração bater diferente. Se ainda tem vontade de ficar, de cuidar ou de continuar. Porque no fim, o amor não é sobre tempo, é sobre intensidade. Aqui a música não para.
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